0: 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A batida rolou e a emoção já capturou os corações. Chegou aquele momento de uma pausa rápida, apenas para recarregar as energias. Não mude de lugar. Em breve a festa continua na Pista Neja, um dos maiores sucessos.
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2: Nove e nove.
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4: Intervalo concluído. E agora vamos encerrar com chave de ouro nossa festa sertaneja. Os mais recentes sucessos vão se apresentar. E você bem sabe, guardamos o melhor para o encerramento. A cada nota musical carrega peso extra. A cada refrão é cantado com mais força, simbolizando o grande finale de nossa noite sertaneja. Continue conosco, entoando, celebrando e sendo parte da pista mais querida do Brasil. E o momento chegou para desfrutarmos as últimas canções arrasadoras desta edição. Aqui é o Paulinho Marcial, convidamos você para não desgrudar da gente, porque estamos no último bloco da Pistaneja, a festa sertaneja que nunca tem fim.
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0: Sérgio à noite na pista. Cada melodia nos emocionou profundamente. Cada coro foi acompanhado com entusiasmo. E a atmosfera sertaneja dominou completamente. Agradecemos quem cantou, a quem dançou, quem vibrou aí do lado da tela. Porque sem você, não haveria tanto entusiasmo na pista. Você é o elemento essencial desta festa. Mas como tudo que é bom dura pouco, nos despedimos agora, mas já com saudade da próxima vez. O ritmo sertanejo não cessa e a emoção segue viva. E o palco está sempre pronto para mais hits.
1: Eu, Paulinho Maciel, tive o prazer de estar à frente de mais um programa na pista da sua sintonia. Nos vemos na próxima edição do Pista Neja. Que a música sempre acompanhe você.
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0: Ué, antigamente
1: as festas juninas eram promovidas pelas cortes. As mulheres tinham que usar vestidos voluptuosos, rodados. Daí a origem dos vestidos de quadrias, que no Brasil acabaram sendo confeccionados com tecidos mais coloridos e chamativos, principalmente com chita. E ó, você aí pensando que era coisa de caipira, né?

0: É mentira! Olha, a quadrilha é um dos destaques da festa junina no Brasil. Esta dança surgiu como uma forma de agradecimento aos três santos católicos, São João, São Pedro e Santo Antônio, pela colheita realizada.
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2: Nove e quarenta e oito.

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3: 6 e 8.
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15: Saudações, minha bela gente brasileira do interior. Você está na sintonia do Pião Neja com Luiz Henrique Pelícia. Esse é o programa sertanejo que faz palpitar o coração. Aqui o estilo autêntico encontra o ritmo vibrante do sertanejo universitário. É música para alegrar qualquer um, seja no trabalho, na estrada ou relaxando em casa. Ressuscitando histórias, induzindo sorrisos e nutrindo seu ser. Cada harmonia musical carrega consigo emoções e laços de companheirismo. Então, mantenha-se firme que o Pioneja está apenas começando e siga conosco na música.
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essa moda é boa demais, sentimos no fundo do coração. Continuamos com o ritmo lá em cima, prepare-se que vem outra moda de grande sucesso pra você cantar junto.

0: pessoal, escutem só como a viola encantou lindamente até aqui. Uma parada breve e o caipirão volta já. É o momento de acertar o chapéu e tomar aquele fôlego. Continue aqui, que ainda temos uma seleção incrível de músicas chegando. Pronta está a sanfona e o violão ansioso, aguardando o momento para ressoar novamente. Cada melodia selecionada para emocionar o seu coração e iluminar seus momentos. Estamos tão bem conectados que não faz sentido nos separarmos agora. Aguarde um instante que o Pioneja logo retorna com excelentes modas para você curtir.
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1: 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Voltamos com tudo e o Peão Neja segue com os sucessos do sertanejo universitário. Para os entusiastas do balanço musical que gostam de vocalizar as canções, sentir o pulsar das melodias, o sertanejo universitário é pura energia, é felicidade que não tem fim. Neste lugar, cada batida é um apelo para se levantar e celebrar. Caso tenha gente nas proximidades, chame todos para participar da roda. Se estiver sozinho, só suba o volume e permita que a música te envolva. Quando a primeira nota musical ressoar, aí sim a festa inicia. Prepare-se no Peão Neja, onde o próximo hit está a caminho.

0: sertanejo universitário está dominando totalmente no Pioneja. Música animada que mantém todos dançando. É o ritmo ideal para dançar, cantar e curtir uma excelente farra. Mas vejam, é hora de uma pequena pausa, momento de dar uma respirada rápida e se equipar para as próximas vitórias que vem por aí. Não pense que a festa acabou, estamos apenas aquecendo os motores. Não altera a frequência nem por um momento. O Pioneja retorna em breve com mais de suas músicas preferidas.
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2: 6h41.
0: 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Voltou o Pioneja e com ele o sertanejo universitário que todos adoram. Aqui o ritmo é contagiante, a moda cativa e a energia incessante. Se dançar é pra você, se prepare porque agora a música vem pegando fogo. É hora de sorrir até as orelhas, aplaudir com entusiasmo e cantar em coro. O Pioneja continua com tudo e a próxima música já está pronta pra ser tocada.

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1: Moda excelente hoje aqui no Pioneja. Cada faixa mais animada que a anterior, exatamente como o público prefere. Mas segura aí que a gente vai dar uma pausa ligeira. Pause um instante para respirar e armar-se para o próximo bloco que chega detonando. Logo, logo o Pioneja está de volta, trazendo o melhor do sertanejo universitário para o seu deleite.
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3: 6h56.
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1: Pioneja volta a animar as suas noites com aquele gostinho de festa sertaneja que só ele sabe fazer. Imagina a galera cantando com alegria, as luzes piscando e a pista lotada. Agora rolando uma faixa que até os mais contidos não resistem e balançam o corpo. Absorva o som, solte-se e viva esse momento. Fique ligado, Pioneja, só começando a esquentar.
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1: Existe uma teoria que se chama 90-10, onde uma pessoa tem 90% daquilo que você procura em alguém, só que você foca naqueles 10% que falta. 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

0: Essa moda de arrepiar, sentimos ela até no fundo do coração. Mantendo a energia, vai mais uma faixa especial pra você.
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0: É, Matheus, vai.
1: E vibe de celebração maravilhosa. Temos aqui no Pioneja a vibe da balada melhora a cada som que toca. E é hora de uma pequena pausa para respirarmos. Só um momento, enquanto preparo a próxima faixa que vai fazer todos dançarem. Fique por aí, o Pioneja já vem trazendo mais sucessos sertanejos.
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1: 7:12.
2: 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Novamente no ar, o Peão Neja retorna agora, exalando o frescor da terra molhada ao som de uma viola bem afinada. Para todos vocês que nos acompanham, seja no sítio, na fazenda ou na cidade, chegou a hora de sentir o sertão pulsar no coração. Nossa trilha sonora carrega o vigor do rodeio, junto com a profundidade da moda de viola. Nos faz reviver os momentos de labuta, as comemorações ao ar livre e os apertos de mão calorosos. Permaneça conosco, a viola ainda possui muitas narrativas para compartilhar.

0: modão desvaziado pra acabar com todo mundo. Essa foi intensa, hein? Agora segura firme que a festa continua. Ouça bem, porque o próximo é imperdível.
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0: moda excepcional, bonita, aqui no Pioneja. Aquelas que fazem fechar os olhos e sonhar com o sertão. Mas vamos fazer um breve intervalo para organizar os próximos passos. Prepare-se para um som que entrega alegria sertaneja e tradição. Mantenha-se conosco, pois o Pioneja retorna logo logo.
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0: 7:25. 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Regressamos agora para finalizar o Pioneja, selando este encontro com uma conclusão de ouro. Um alô especial para quem está conosco, seja na cidade, no sítio ou na fazenda, pelas estradas do nosso Brasil. E a minha gratidão a você que tá aí acompanhando a gente. Eu sou profundamente grato a todos os ouvintes que participaram dessa festa sertaneja e que essa última peça musical alcance profundamente o coração de cada um de vocês. Continuamos unidos até que o derradeiro acorde de hoje ressoe.

0: Com essa finalizamos mais uma edição do Pião Neja. Um muito obrigado a todos que compartilharam comigo, Luiz Henrique Pelício, Caipirão, esses momentos de curtir, cantar e viver a música. Um salve caloroso pra galera da zona urbana, da zona rural, das fazendas, pra quem dedica o seu dia a dia no trabalho do campo. E cada lar, cada família e cada caminho trilhado seja abençoado por Deus. No próximo programa continuaremos com mais sucessos sertanejos e muita alegria pra você. Continuamos firmes na programação, garantindo diversão e mais para iluminar o seu dia. Deixo vocês na paz de Deus e até o próximo encontro, se Deus permitir.
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3: 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Oi, oi, oi, meus amores queridos do meu coração. Fim de semana chegou. O nosso ritmo está preparadíssimo com uma sequência de arrepiar. Muito som, muitos estilos, muitas recordações, muitos momentos gostosos, muita música do presente e do passado, nacional, internacional.

0: Encerrando essa bela sequência com Bia Frazo e o sucesso Imperfeita, aquele sofrimento que a gente ama, né? Ela que é poderosa, compositora Bia Frazo, agora arrasando também no mundo sertanejo, com sua voz incrível. Depois do break, tem mais uma sequência de arrepiar.
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0: Acenda o farol Jota Quest na parada com Tim Maia. E agora, meus amigos, bora com ele, nosso queridíssimo, que já está aqui, ó, ansioso. Edu Ferreira, conta pra gente fatos e boatos.
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3: Comprar uma casa em leilão no estado em que se encontra sempre envolve riscos, como uma infiltração escondida ou uma fiação antiga. Mas um homem em Burlington, Connecticut, nos Estados Unidos, levou essa regra ao extremo mais bizarro possível. Logo após arrematar o imóvel e entrar na propriedade pela primeira vez, ele teve que ligar para a polícia, porque encontrou 3 esqueletos humanos lá dentro. A casa parecia abandonada, com o mato cobrindo toda a entrada. O processo na justiça correu sem que ninguém aparecesse, e o comprador deu o lance final sem imaginar o mistério que o aguardava. A perícia foi chamada às pressas e revelou que os corpos estavam em estado avançado de decomposição, indicando que já estavam ali há muito tempo. O mais curioso é que os legistas afirmaram que, apesar do cenário de filme de terror, não há nenhum sinal de crime ou violência. A principal suspeita é que tenha ocorrido um vazamento silencioso de gás no passado. Com a descoberta macabra, o leilão agora corre o risco de ser cancelado para que a polícia desvende quem eram os antigos moradores.
0: É, muito bem, o nosso Ritmos da Sequência é o som de Felipe Rodrigo e a Média Boa.

0: Bosque, Vinícius com Gustavo Lima, mais uma parceria linda aqui no Ritmos. Já já tem Danilo Davi, Guilherme Benuto, The Weeknd, Kelly Smith, muito som pra gente apreciar na sua Rádio do Coração. Em instantes.
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3: 8 e 8.
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0: Já estamos de volta, meus amigos, agora com a dupla Danilo e Davi, eles que lançaram em janeiro o álbum Aliança. Esse álbum tem canções que falam de amor, de saudade, de vivências do dia a dia, uma mistura bem gostosa. E um dos destaques desse projeto é Não Mexe Nas Minhas Gavetas, que a gente vai curtir agorinha.
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0: Smith encerrando essa sequência com a linda canção Girassol. Tivemos The Weeknd, Guilherme Benuto com Luan Santana e em instantes tem mais uma mega seleção. Vai ser um prazer compartilhar com você.
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1: 8:21.
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0: Oba! Fim de semana, que alegria. Tô feliz em você. Eu espero que sim, hein? Tô alegre de estar aqui fazendo o que eu amo e compartilhando com você essa programação toda gostosa. E eu espero que essas músicas, essa sequência, esse momento especial seja um momento leve e divertido pra você. Vamos então com Fernando e Fabiano. É a parceria de Panda. Não é só terminar.
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3: No último final de semana, a comunidade rural de Morrisville, no Texas, parecia o roteiro de um filme de ficção científica dos anos 70. Uma carreta carregada com impressionantes 22,7 toneladas de carga viva tombou em uma estrada estadual e acabou liberando nada mais, nada menos do que 2 milhões de abelhas de uma só vez. O zumbido no local era tão alto que podia ser ouvido de longe. Imagens divulgadas pela empresa responsável pela carga, a Queen Bee Supply, mostram uma operação absolutamente caótica, com nuvens pretas de insetos cobrindo o caminhão acidentado. O desespero foi tanto que as autoridades convocaram um verdadeiro mutirão de apicultores, desde os profissionais até os amadores, para tentar conter o enxame que rapidamente começou a se formar em uma colônia gigante numa árvore próxima dali. Enquanto isso, os moradores da região receberam ordens expressas de trancar as portas e janelas e não sair de casa de jeito nenhum. Apesar do pânico, ninguém ficou gravemente ferido, com exceção de um cinegrafista de uma TV local, que acabou levando algumas picadas para registrar a notícia.
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1: É Panda com Gustavo Lima, gente. É calcinha de renda. Já já tem mais uma seleção bem especial pra você aqui na nossa Rádio do Coração.
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2: 8h35. 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
1: Amigos, que alegria. Vem curtir comigo mais uma sequência de arrepiar. Vem chegando As It Was, sucesso de Harry Styles, lançado em 2022 no álbum Hell's House. E esse som foi um sucesso global, alcançando inclusive o topo das paradas em 45 países. É sonsaço.

0: Marcos e Belucci encerrando mais uma bela sequência que rolou muitos ritmos por aqui. Fica aí que já já tem muito mais.
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4: 8h48.
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0: Mais uma sequência toda linda chegando no seu fim de semana com o Natan cantando Amor na Praia.
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0: 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Ana Castela, sempre maravilhosa, né, meu povo? E agora chegou a última participação de hoje do Edu Ferreira aqui no nosso momento de fatos e boatos aqui no Ritmos. Então, bora ouvir o que ele tem pra contar.
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3: Se o mercado de encontros já estava difícil para os seres humanos de carne e osso, agora o sarrafo subiu de vez, viu? Um usuário do Reddit conseguiu a proeza de levar um fora de sua namorada virtual. O término robótico viralizou após o rapaz compartilhar a briga bizarra que teve com seu chatbot de inteligência artificial. Tudo começou quando o robô

0: parceria, hein, meus amigos? Jorge Matheus com Laona Prado, dois grandes nomes do cenário nacional sertanejo. A gente ama essas parcerias, né? Já, já, tem mais som que vai rolar pra você por aqui.
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1: Michel Teló, amiga da minha irmã.

0: dentro dos lançamentos. É claro.
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5: Opa, meus amigos, já estamos de volta. E agora tem Zé Neto e Cristiano, que lançaram em abril a primeira parte do DVD Vocês e Deus. E a música que está bombando é Cadeira Cativa. Essa música fala sobre dois amigos que se conhecem super bem e às vezes até mais do que muitos casais por aí. Vamos curtir então.
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0: maravilhosa, maravilhosa. Tivemos ainda Grace Abrams, Henrique Castro, com o grupo Menos a Mais e Zé Neto e Cristiano. Tem mais som chegando já já por aqui.
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1: 9:15. 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
0: Bora, gente. Vem chegando mais uma seleção gostosíssima, separada com carinho pro seu fim de semana. Começando com Fernando e Sorocaba e Murilo Rufi.
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0: última de hoje, com gostinho de quero mais, né? Simone Mendes, Saudade Proibida. Tivemos Turma do Pagode com Sorriso Maroto e Bela, tivemos Rosé por aqui, tivemos Fernando Sorocaba. Foi demais, foi incrível, foi maravilhoso estar com você, te fazer companhia. Beijinho, beijinho, tudo de melhor e até o próximo fim de, viu? Muito mais som vai rolar por aqui na nossa rádio. Até, beijos!
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3: 9:29.
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5: Começando mais um final de semana, mais um sucesso, mais uma alegria no ar, no ar, no ar. 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
5: 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Tudo certo? É, rapaz, e aí, tudo certo aí, você de casa?
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5: Minhas amigas donas de casa que estão sempre acompanhando aqui o nosso programa Melhores do Brasil, sejam bem-vindas também, bem-vindos você também. É, você, papai, você, garotão, a meninada e a rapaziada. Tá todo mundo ligado e antenado aqui com a gente, muitas emissoras novas também aqui, transmitindo pela primeira vez aqui o programa Melhores do Brasil. E já temos aqueles veteranos, é, aquela rapaziada ali que sempre tá transmitindo, que sempre tá aqui, ó, ouvindo o nosso programa Melhores do Brasil todo final de semana. Então, para você que está curtindo aí esse final de semana sensacional, obrigado pelo carinho da audiência. Estamos no último final de semana do mês de junho. E mês de junho foi embora rápido. É, rapaz, você fica fazendo festa aqui? Não, não, pode. Já dá saudades aqui do mês de junho. Quando eu falei último, então estamos no último final de semana, mês de junho, olha só o que apareceu. Mas parece que o pessoal tava pensando aqui, já tava alegre de ir embora o mês de junho, né? Mas quem se diverte é sempre bom o mês de junho. Agora, quem trabalha realmente pede a Deus tá aí passando o mês de junho, porque trabalhou bastante. Mas é bom trabalhar, né? No mês de junho também. Tem gente que trabalha no final de semana, por que não? Então, a vocês aí de postos, né? É, supermercados também. É, deixa eu ver aqui. Quem sempre trabalha também final de semana. É, postos, supermercados, farmácias também, da plantão aí, sempre, tá sempre aberto, não é? Pois é, então para essa rapaziada que também trabalham aí no final de semana, a gente só tem a agradecer o carinho da audiência de todos vocês. É o último final de semana do mês de junho, é! E a gente teve Santo Antônio, que é o santo casamenteiro no Nordeste, né? Também teve São João e agora é o quê? São Pedro, São Pedro, São Pedro! E você mandando um áudio.
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5: E hoje a gente vai fazer o sorteio aqui, quem vai faturar mais R$200 é duzentão. Quem vai faturar duzentão aí? Quem vai, né? Então você vai mandar aí o seu Pix, vai, quer dizer, você vai mandar o seu áudio para participar do Pix premiado. É, então anote aí, é o DDD 819-9710-8896. Todos os estados estão participando aqui do Pix premiado para esse final de semana com duzentão. Fazer o sorteio daqui a pouco, hein? Então fique ligado aí. Mais duzentão aí para nossos ouvintes que estão sempre nos acompanhando e estamos no último final de semana, mês de junho. Olha só, gente, Pix premiado, então anote aí, o DDD é 819-9710-8896. O programa está apenas começando. Você participou aí semana passada, semana retrasada, participou mês de junho, então você está concorrendo já, entendeu? Na medida que você manda o seu áudio, seu número fica registrado aqui e a gente vai fazendo aqui o sorteio com os quatro últimos dígitos do seu celular, tá beleza? Tá bacana? Então, obrigado pelo carinho da audiência aí de todos os estados. Vou hoje mandar beijos e abraços também, que o pessoal fica aí, ó, manda beijo, manda abraço, manda beijo. Então, a gente sempre registra aqui as cidades que nos escutam, que estão com o radinho ligado, coração bem sintonizado aqui no Melhores do Brasil.

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1: Pernambuco, e gostaria de participar.

que o melhor do Brasil, aqui esse programa maravilhoso que você apresenta, aqui através da Rádio União 93.7, aqui da cidade de Camucim. Quem fala é a Maria Rita. Quero participar do Pix premiado, 200,

0: Edinaldo.
1: Ouça aqui através da Serra Dourada FM. Eu gostaria de participar do Pix Premiado. Eu já fui o ganhador do Pix Premiado, hein? Voltando a participar aí.
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do Valença do Piauí. Estou ouvindo a rádio, vocês aí, direto da 90.9 FM, daqui de Valença. Eu quero participar do sorteio do Pix premiado.

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0: 9:59.
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0: 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Olha só que legal, e abre um sorriso porque estamos aqui com você. Vem pra cá porque tem música, tem sucesso, tem alegria, tem você aqui

0: Bem-vindo,
1: rádio.
0: Alô, rádio.
1: Alô.
2: Tudo bem, Rádio Alternativa FM de Sapucaia, Pará.
0: Sim.
2: Transmitindo o seu programa todos os finais de semana.
0: Que legal.
2: Tá? Estamos aqui na Alternativa FM, transmitindo aí o melhor do Brasil. Aqui pela 87,9 Sapucaia, Pará. Romualdo Lima, diretor-geral Romualdo Lima. E a gente transmite também o programa Melhores do Brasil.
3: Aqui é Vera, de Carnaíba. Eu gostaria de participar do Pix Premiado, da Rádio Melhor do Brasil. Aqui todo mundo é ouvinte da Rádio Melhor do Brasil.
0: Beleza, também participando aqui com a gente, a Gerlane, também Geórgia, toda a rapaziada também em Carnaíba, nos acompanhando.
4: Lá, sou Luciene, resido em Lajedo, Pernambuco.
0: Que legal, Lajedo.
4: Muito o programa.
0: Sim.
4: Pela Rádio Lajedo.
0: FM.
4: FM, sim. E quero participar do Pix Premiado.
0: Isso, passei em Lajedo aí, passei por aí,

0: quando fui em Garanhuns. Muito frio em Garanhuns, né?
1: Bom dia, meu nome é Jamila, sou de Parnaíba e queria participar do Pix Premiado.
2: Sou Eliane Tanabini, coloca no sorteio do Pix Premiado.
0: Certo.
3: Marcos Filho, aqui é Aldilene. Eu falo aqui diretamente de Bom Sucesso. Eu ouvo os programas Melhores do Brasil pela Rádio Cultura, de Bom Sucesso Paraíba.
0: Sim.
3: E quero concorrer aí ao Pix Premiado. E mandei uma lupa assim, Valborges, da banda Vitor e Papedinho, seu filho. Muito obrigado. Um abraço, Marcos Filho. Aldilene, de Bom Sucesso.
0: Valeu, Aldilene, de Bom Sucesso. Está sempre participando aqui com a gente também. Abraço aqui também para Leonice, lá de São José do Rio Preto, São Paulo, ouvindo a educadora.
4: Alô, alô, turma boa e ouvintes do melhor do Brasil. Aqui quem fala é o Cristian Lima, da cidade de São Raimundo das Mangabeiras, Maranhão.
5: E eu, Luzia Sena, falando diretamente da cidade de Taboleiro do Norte, no Vale do Jaguaribe, estado do Ceará.
0: Ceará.
5: Eu gostaria de participar, tá? Do Pix Premiado. Obrigada.
0: Valeu, já está concorrendo aqui ao Pix Premiado. Vou fazer o sorteio já já. Daqui a pouco. É agora, produção? Agora é? Agora? Fazer agora? Não, daqui a pouco ainda dá tempo aqui pro pessoal mandar áudio aqui. Deixa eu ver aqui, vamos lá.
6: Maricélia Massal, tô ouvindo a rádio, a melhor do Brasil, aqui pela Rádio Cacos FM de Xixique, Bahia. Quero participar do Pix Premiado.
0: Olha só, então teve aqui já Pernambuco, teve Ceará, teve Maranhão, teve Bahia, teve São Paulo também participando aqui com a gente. Maravilha, salve, salve.
7: Fala, Leandro de Camusim, eu quero participar do Pix Premiado. Eu escuto o programa todo final de semana pela Rádio União de Camusim, para você e todos aí da rádio.
8: Aqui é a Dina Paixão de Nova Granada, eu gostaria de oferecer a programação todinha para todo o pessoal de Nova Granada, todos os meus amigos. E continuar participando do Pix Premiado.
0: Rapaz, já tem um tempão que eu tô aí em Nova Granada, São Paulo! Já dá para fazer um aniversário aí do programa em Nova Granada, São Paulo.
9: Marcos Filho.
0: Não é grande coisa não, mas estamos nós juntos, mais um final de semana, tentando também participar também do Pix Premiado, né? Porque hoje a gente tem sorteio mais uma vez aqui do Pix Premiado.
10: Eu me chamo Mariés Modesto. Eu sou de Mato Grosso. Eu moro na cidade de Biratinga de Mato Grosso.
0: Biratinga.
10: Eu quero participar do Pix Premiado.
0: Olha só que legal. Mato Grosso também ligados aqui com a gente. Tô falando, todos os estados ligados e antenados. É bom que agora o rádio não tem mais fronteira. Você está ouvindo em qualquer parte do Brasil, porque a rádio aqui também tem as suas mídias digitais, tem Instagram, tem YouTube, tem aí o aplicativo, e você escuta online ou escuta local, é bom demais, não é?
11: Sim, eu sou a Andréa, Andréa Lúcia, mas na Barreiros, Pernambuco. Estou escutando o seu Pix Premiado, tá bom demais.
0: Lá em Barreiros, rapaz, cidade do nosso amigo Adriano, aí em Barreiros.
12: Sou Juliana, de Pedra Branca, Ceará, queria participar do Pix Premiado. Abraço.
0: Legal.
13: Olá, Marcos Filho, eu sou José Ferreira, aqui de Serra Talhada, Pernambuco. Estou te ouvindo pela Serra FM. Eita, Marcos. Nesse São João, sim, eu quero os duzentão.
0: Opa! Rimou e tudo.
14: Sim, eu sou Luísa Diniz. Estou te escutando pela Rádio Serra FM, aqui em Serra Talhada.
0: Que legal.
14: Eu gosto de ouvir os melhores do Brasil.
0: Opa, que legal. E a gente agradece de coração, né? Aí a cidade do nosso amigo Marcos Oliveira. Gente boa demais, o Marcos Oliveira aí da Rádio Serra. Aí tem o Expo Serra também, que é sucesso, né?
14: É ótimo. Melhor ainda é ganhar esses duzentão.
0: Vou mandar. tem aí o ganhador, ganhadora. Daqui a pouco vou fazer o sorteio aqui. Duzentão. Bom, já falei demais, agora é hora de música.

0: Obrigado.
1: Eu moro em Riacho de Santana, Bahia. E tô aqui adorando ouvir o programa Melhores do Brasil. E peço uma música e ofereço para as minhas filhas, Gabriela e Josilena. E, por favor, coloque meu nome no sorteio do Pix Premiado.
0: Sinais é o nome dela.

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2: áudio. Aqui é José Ferreira falando de Serra Talhada, Pernambuco, ouvindo pela Serra FM. Estou a fim de ganhar o Pixão de R$ 200. Manda pra cá.
3: Elis Just, na sua versão Cowgirl.

0: chegando por aqui, olha só, estamos juntinhos, mais um final de semana, o último do mês de junho de 2026, e vamos aproveitar porque tem Natan rompendo silêncio sobre polêmica com Rafa Kalimann. Importante passar por cima, por que que ele falou esta frase? Vem com a gente que eu conto tudo aqui, ó. O Natan falou aí, né, durante um evento em São Paulo sobre a polêmica envolvendo Rafa Kalimann após a atriz expor sentimentos de solidão e dificuldades emocionais durante a gestação de Zuza. Ao falar sobre o relacionamento, o cantor refletiu sobre os desafios enfrentados no dia a dia. Eu acho que todas as famílias vão passar por vários buracos, várias dificuldades. Acho que o importante é saber passar por cima desses problemas. Acho que todas as famílias vão ter vários problemas. Não é o primeiro, não vai ser o último. E a gente sempre vai permanecer forte e passar por cima deles. Falou ele ao portal BNews. Opa, isso aí. Muito bem. É desse jeito, Natan. É a primeira vez. Daqui a pouquinho eu volto fofocando mais, tá?
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3: O inverno chegou. O inverno é uma estação em que a gastronomia é tentadora, aumentando consideravelmente o consumo de pratos gordurosos e calóricos. Entretanto, manter um cardápio equilibrado, com uma alimentação rica em verduras, legumes e frutas, é fundamental para a sua saúde. Outra dica é beber bastante sucos naturais ou água de coco. Inverno quente é aqui.
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5: De volta com mais adição.
6: De volta.
5: É mais um bloco, né? Terceiro bloco. E vamos que vamos, porque tem mais participação aqui. Vamos, produção. Então vamos nessa aqui, porque tem mais participação aqui.
7: Eu sou Maria Hilda da Silva, moro aqui na Praia de Tamandaré. Eu quero participar do programa, do sorteio.
5: Beleza,
7: quero
5: obrigado pelo carinho.
7: Eu sorteio de R$200. Eu amo esse programa, todo dia escuto ele. Eu amo escutar esse rádio.
5: Que legal.
8: Oi, Marco Filho, tudo bem com você? Aqui é a Nova Cruz, que você por a Rádio Brasil. Eu quero participar no Pix Premiado. A Mulher Premiada Brasil, deixa eu ver se...
9: Marco Filho, sou Aninha Pesqueira, eu gostaria de participar do Pix Premiado. Que alternativa tem a um bom São João, boas festas juninas.
5: Valeu.
10: Oi, meu nome é Cecília, eu sou de Santa Vitória do Palmar e quero participar do Pix Premiado.
5: Olha só, Rio Grande do Sul também. Hoje teve Mato Grosso, Muito bom aí vocês participarem aqui com a gente.
11: Sou a Fátima de Santa Vitória do Palmar e gostaria de participar do Pix Premiado.
5: Valeu, Fátima.
12: Sou de Santa Vitória do Palmar. Sim. Me chamo Vera Rosane Lima Correia.
5: Coisa boa.
12: Queria participar do Pix Premiado no valor de R$200. Obrigada.
5: Que legal.
12: Sou ouvinte da rádio.
5: Muito bom. Um abraço para vocês todos que estão participando sempre aí. A audiência é carimbada.
13: Arrocha, mamãe.
5: Tem mais participação, produção? Tem? Então coloca aí, porque tem muita gente participando aqui.
14: O nome é André Cretes. Queria concorrer aí do Pix Sorteado.
5: Beleza, ele tá lá em Belo Jardim, ouvindo a Bituri FM. Obrigado pelo carinho de audiência de todos vocês aí.
15: E quem fala é o Pedro Amar, da cidade de Pedra Branca, Ceará.
5: Grande.
15: Diretamente do Sítio Messias.
5: Sítio Messias de Pedra Branca, Ceará, o Pedro Amaro.
15: Queria pedir um alô aí. Na escuta do programa Melhores do Brasil.
5: Que legal.
15: Coloca meu nome aí para me participar do Pix Premiado.
5: Colocando já aqui. O seu zap
15: um
5: já
15: abraço,
5: está registrado.
15: Que Deus abençoe a todos.
5: Amém. Daqui a pouco a gente vai fazer o sorteio ao Pix Premiado. Aí anota aí novamente. Pix Premiado, DDD 819-9710-8896. Novamente aí o DDD 819-9710-8896. O Brasil inteiro ligados e antenados, a gente tem o zap do programa, né, produção? Porque final de semana o pessoal da rádio tá de folga, tranquilos aí, né? É, então o trabalho fica com a gente. Final de semana aqui no Melhores do Brasil, o trabalho é nosso, porque o pessoal manda ver mesmo e tem muita participação aqui com a gente, né, produção? Então a gente gosta bastante aí da sua participação aqui com a gente.
4: Quero participar do Pix de R$200.
5: Isso, é duzentão.
4: Eu sou de Miratinga, Mato Grosso.
5: Miratinga, Mato Grosso.
4: Me chamo Marlies Modesto de Souza.
5: Que legal. Valeu, então. Obrigado pelo carinho.
6: Sou a Conceição Vitoriano, de Senador Pompeu. Gostaria de participar do Pix premiado de duzentão.
5: Senador Pompeu.
16: Olá, meu nome é José Benjamin. Gostaria muito de participar do Pix premiado.
5: José Benjamin, seja bem-vindo aqui também, o nosso ouvinte.
16: R$200 vai fazer a diferença.
5: Eita.
16: Aí, Rádio Filé.
5: Vamos lá.
16: Toca uma música aí do Rei do Baião.
5: Opa!
16: Sou de Recife, Pernambuco.
5: Vamos lá, vamos embora. Deixa eu ver aqui mais uma participação.
17: Olá, Marcos. Opa. Eu sou Sandy Olidago, moro aqui em Ceará. Também gosto de ser sorteado com o Pix premiado de R$30 com o programa Melhor do Brasil, com Marcos Filho.
5: Olha aí, até o Galo aqui, o Galo cantou. Bota aí.
17: Aqui em Ceará. Também gosto de ser sorteado com o Pix premiado.
5: Eita, Galo de um gogó bom, hein, rapaz? Eita, Galo. Canta, galinha.
13: Arrocha, mamãe.
5: E agora vamos de música, alegria da vida. Daqui a pouquinho a gente volta.

Luísa Diniz, aqui de Serra Talhada, Pernambuco, escuto pela Serra FM. Eita, Marcos Filho, manda esses duzentão pra cá, tô precisando.

estou aqui em Orlândia do Norte, Pará. Coloca meu nome no sorteio. Estou precisando desses R$ 200 do Pix premiado. Me coloca no sorteio.

E bora pra fofoca, gente! Caio Blatt disse que apanhou de verdade em cena com Otton Bastos. Comecei a chorar. O Caio, né, relembrou um acidente que viveu aos 14 anos durante as gravações da novela Éramos Seis, exibida pelo SBT em 1994. Em entrevista, né, à GQ Brasil, o ator contou que acabou sendo atingido de verdade ao gravar uma cena em que seu personagem apanhava do pai, interpretado por Otton Bastos. Segundo o artista, a produção preparou uma almofada de proteção para que o golpe fosse apenas simulado, mas o cinto usado na sequência dobrou e acertou o seu corpo. Foi engraçado porque eles preparavam tudo, colocaram aí uma almofada e falaram que o Otton poderia bater com força. Ao recordar o momento, ele relevou, né? Doeu muito e comecei a chorar. Caio ainda contou que Otton Bastos ficou abalado ao perceber o acidente nos bastidores, né? Ele ficou desesperado porque não sabia que o cinto tinha pegado em mim. Apesar do susto durante a gravação, o ator relembrou a situação com bom humor, né? Comecei a carreira tomando uma surra de Otton Bastos e não tem como dar errado começando assim, brincou o Caio. Gente, eita, mas ele era tão bonitinho, né? 14 aninhos, que fofura na época, tá? Ai, é isso, eu volto rapidinho aqui porque a gente fofoca ainda mais hoje, viu?

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0: daqui a pouco.
1: Já vou fazer o sorteio aqui. Vem ouvir sua rádio, vem comemorar com a gente. Melhores do Brasil. O tempo passa rápido, já estamos no último bloco, é, produção?
2: Ah. Olá, meu programa de

0: para a Lenilda de Camusim, quero participar do Pix Premiado. Todo final de semana escuto o programa pela Rádio União de Camusim. Para você e para todos da rádio, e até a próxima.
1: Quero participar do Prêmio Premiado, do Pix Premiado. Eu sou de Santa Vitória do Palmar.
2: Passou o Prêmio Premiado, aí tá bom.
3: Meu nome é Eduardo, gostaria de participar do Pix. Sou de Santa Vitória do Palmar.
4: Sou Rosa Maria Terra Pereira, moro na cidade de Santa Vitória do Palmar, Rio Grande do Sul.
5: Ouço o programa de vocês através da Rádio América FM.
6: Eu gostaria de pedir a música de Marília Mendonça, Troca de Calçada, para oferecer para meu esposo Francisco, meus filhos Arlen, Carlos e Leão, todos meus familiares, para vocês da rádio. E gostaria de participar do Pix Premiado.
2: Beleza, já participando.
7: 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Dudu
2: Sentão.
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2: Duzentão.
8: Oi, Marcos Filho, tudo bem? Eu quero participar do Pix Premiado da América FM Brasil.
2: Os amigos aí de Nova Cruz participando aqui do nosso programa. É, participando também aí do Pix Premiado. E a gente agradecendo aí a todos vocês que se ligam sempre conosco aqui. Olha quem vem aí. Simval. Mandando mais um dia.
9: Não tem pra ninguém não. O Marquinhos Filho. Tá esperando o seu áudio.
2: E ele vem com a sanfona já.
9: Com muita atenção.
2: Olha
9: com muita
2: só.
9: Atenção. Sim. Não tem pra ninguém não.
2: Não tem pra ninguém não.
9: Tem pra ninguém não. Aqui tem curau.
2: Sim.
9: Aqui tem milho verde.
2: É, curau, né?
9: Curau é canjica. Aqui tem quentão.
2: São
9: aqui
2: Paulo é
9: tem
2: curau.
9: Quentão. Não. Sim. Tem pra ninguém não.
2: Milho verde.
9: Não. Não tem pra ninguém não.
2: Que pena que tá acabando esse mês.

0: Dorival Borges, aí de Guarulhos.
1: Ele é de Guarulhos. Esse super presentão.
0: Sim.
1: Pra gente gastar.
0: Sim.
1: Pra gente gastar.
0: Vamos
1: esse
0: lá.
1: Super presentão. Esse super presentão.
0: É.
1: Tem, tem, tem. Tem do
0: Sertão. Sertão.
1: Pra gente ganhar. Sim. Esse super presentão.
0: Olha aí. Sival Borges.
1: Marquinhos.
0: Oi.
1: Um abração pra você, sim, meu trutinha, meu brother, meu rei.
0: Obrigado, obrigado.
1: Chegou.
0: Abraço pra vocês de Guarulhos.
1: Alô. Um abração pro Léo Lima, pro João Rivonaldo, pra Aldilene, pro Elton Lucas, sim, e o Lequinho. E também super especial pra você, beleza?
0: Valeu.
1: Eu ouço também Melhores do Brasil.
0: Sim.
1: Na Rádio Central FM Caruaru, Pernambuco, e na Rádio Dreams de Portugal. E quem vem aí, quem
0: que
1: vem
0: legal
1: aí comendo cana? Quem vem aí comendo pamonha, pamonha?
0: Pamonha,
1: milho verde. Pé de moleque, milho.
0: Pedrinho,
1: manda
0: Pedro
1: aquele abraço
0: também, é bom.
1: Também pro Marquinhos da Central da Mídia, Pedrinho.
2: Um abraço, Marquinhos da Central da Mídia. Também um abraço pros ouvintes.
1: Pedrinho, chegou, Pedrinho. Você tá comendo Pedrinho, moleque, Pedrinho? É festa junina.
0: Eita, rapaz, coisa boa.
1: Do Zetão. Silva Borges da banda Veias. E com Deus. Virou 15, virou 15. Vai, vai, Araru.
0: Valeu.
1: Zetão. Pedro, eu não vou poder gastar o Pedro.
0: Rapaz, tá, mas tem um concorrendo. Tem um concorrendo.
1: Do Zetão.
0: Valeu. Grande abraço aí para toda a família do Sival Borges em Guarulhos, São Paulo. Ele sai escutando o programa em todas as emissoras, ele sai ali, né, descobrindo e ouvindo, tá bom demais. Ele mandou um abraço para a Central FM Caruaru, 98.5. Eu mando também registro aqui, o programa também roda lá na Boa Ventura FM, também na cidade de Caruaru. Então, Caruaru, estamos em duas emissoras, três, né, que tem também a Mix, né, Rádio Mix Web, né, também rodando aqui o Melhores do Brasil. Então, em Caruaru temos três emissoras com o programa Melhores do Brasil. Central FM 98.5, também a Boa Ventura FM e também a Mix, tá bom? Todas amigas aí, todos amigos. Vamos lá, vamos embora. Tem muitas e muitas emissoras curtindo aqui o nosso programa e também os nossos ouvintes, que são vários em todas as partes do nosso Brasil. Hoje a gente teve participação aqui de São Paulo, participação aqui

0: aqui também do Mato Grosso, do Rio Grande do Sul, também do Nordeste, muita gente também da Bahia. É, rapaz, a audiência é muito grande e a gente só tem a agradecer.
1: Luciano Alves e Acato, misturando pagode com sertanejo por todos os bares do Brasil.
2: A mistura mais gostosa do Brasil, Acato e Amanda Alves, esquece, vamos lá.

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0: Após décadas de redução no consumo de cigarros, o tabagismo voltou a crescer entre os jovens brasileiros, impulsionado pelo uso de cigarros de palha e dispositivos eletrônicos. Mesmo com amplo conhecimento sobre os riscos à saúde, o hábito de fumar tem ganhado espaço entre novas gerações. Segundo dados do Sistema Único de Saúde, cerca de 2 milhões e 500 mil brasileiros procuraram atendimento relacionado ao tabagismo em 2025 nas unidades básicas de saúde. O número representa um aumento de 95% em comparação com 2022, quando foram registrados 1 milhão e 200 mil atendimentos. Dados do Levantamento Nacional de Álcool e Drogas de 2023 mostram que 37,6% dos adolescentes fumantes começaram a fumar antes dos 14 anos. O estudo também aponta que 45,2% desses jovens têm pais que fumam ou já fumaram. Especialistas alertam que os danos ao organismo começam logo nos primeiros contatos com o tabaco, mesmo antes do surgimento de sintomas. O fenômeno El Niño pode gerar impactos significativos no setor energético brasileiro e provocar pressão sobre as tarifas de energia elétrica em 2027. A redução do regime de chuvas, associada ao aumento das temperaturas, tem potencial para afetar os reservatórios das hidrelétricas e elevar o consumo de eletricidade em todo o país. As bacias hidrográficas da região centro-oeste, responsáveis por grande parte do armazenamento de água utilizado na geração de energia, estão entre as áreas que podem ser mais impactadas pelo fenômeno climático. Especialistas indicam que, embora os reservatórios apresentem níveis adequados, o sistema não teria margem confortável para suportar uma redução expressiva das chuvas. O aumento das temperaturas também deve levar ao uso de aparelhos de ar-condicionado em residências, escritórios e estabelecimentos comerciais. Com menor disponibilidade de energia elétrica, o sistema poderá exigir maior utilização de usinas termoelétricas que operam com custos mais elevados. O El Niño também pode impactar a produção agrícola e a oferta de biocombustíveis, com reflexos sobre a matriz energética nacional. Obrigado por sua audiência e até o próximo programa.
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6: Alô, alô, chegando mais beijos e abraços. Ah. Beijos e abraços à garotinha Natanaele, está aniversariando esse final de semana lá na cidade de Volta Redonda, Rio de Janeiro. Alô, vocês aí da 87, cidade de Volta Redonda, cidade muito linda. Parabéns. E agora a gente vai até o Minas Gerais. Minas Gerais, a gente tem a cidade de Juiz de Fora, a gente tem a cidade de Berilo, a gente tem a cidade de Jordânia, Minas Gerais, a gente tem a cidade de Conselheiro Lafaiete, Minas Gerais, cidade de Eloy Mendes, Minas Gerais, rapaz. Minas Gerais tá participando aqui pra caramba, hein? Tudo de bom aí pra toda essa rapaziada inteira aí do estado de Minas Gerais, as cidades que cortam todos, rapaz, obrigado pelo carinho aí, né? Isso aí, muitas participações aqui pelo Zap, valendo o Pix premiado no valor de 200.

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2: Tem mais alô, alô, tudo de bom pra você. Que legal, hein? Tá aniversariando? Parabéns. Parabéns aqui é a Raquel, que manda mensagem aí pra sua sobrinha, né? É, a sua sobrinha Natanaele, é isso?
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2: Ela tá na cidade de Nova Era, Minas Gerais. Alô você, alô Alceu lá de Pompeu. Olha só, o Alceu de Pompeu é em Minas Gerais, né? Cidade de Minas Gerais, ouvindo lá 97.9. Que legal, hein? Vamos nessa.
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2: São Paulo, na cidade de Tanabi. Alô educadora, tudo de bom pra vocês aí, a ouvinte Cíntia mandou beijos e abraços aí para o seu namorado, é o Jonathan, que legal. Alô, cidade de Coimbra, Minas Gerais. Ligado aqui com a gente também, cidade de Iconha, no Espírito Santo. A gente registrando também a cidade de Carandaí, Minas Gerais, aos ouvintes de São João de Meriti. Alô, Mega! São João do Meriti, no Rio de Janeiro. Alô, Mega 98.7. Também na cidade de São Paulo, alô, Sampa, cidade de Santa Gertrudes. Ligados e antenados aqui também na 107. Obrigado pelo carinho da audiência lá em Santa Gertrudes. Quem mandou pra gente aqui também beijos e abraços foi quem? Foi o Tony, né? O Tony lá de Santa Gertrudes, São Paulo. Pra toda a família. Que legal!
4: Aí é música, meu.

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2: Opa, não é grande coisa não, mas estamos nós juntos. Que pena, né? Chegou o final aqui do mês de junho, mês legal, mês de pamonha, de canjica, de pé de moleque. Tem essas comidas aí, tem fogueiras. E a gente encerrando o mês de junho, ainda aproveitando aí esse finalzinho aqui, né, de São Pedro. Isso mesmo. Tem Santo Antônio, São João, São Pedro. É bom demais, né, não é? E aí a gente vai fazer aqui o resultado também, vai trazer o resultado para você do ganhador ou da ganhadora do Pix Premiado. Pix Premiado é o DDD 81997108896. Olha que nesta segunda tem Jogo do Brasil, é a Copa do Mundo, é a Copa 2026. E nesta segunda, 14h, tem Jogo do Brasil. E aí, qual o seu palpite aí para esse Jogo do Brasil, hein? É, Jogo do Brasil na Copa 2026, é isso aí. Então, 14h tem o Jogo do Brasil nesta segunda. E aí, vamos lá, vamos torcer pro Brasil mais uma vez. É muito bom, né, juntar os amigos, juntar a turma, juntar a família, que é bom demais, é bom demais. Ó, o brasileiro só precisa de qualquer coisinha assim para fazer uma verdadeira festa. É verdade, mas vamos aí ao sorteio. Antes, quero mandar um abraço aqui para todos lá, o amigo Adelmo, lá em Afogados da Engazeira, escutando pela Afogados FM, mandando um alô para a esposa, né, a Roberta, também a irmã aí do Adelmo, né, lá na cidade de Carnaíba, tem Geraldina e o esposo Toim. Valeu! Abraço aqui também para Leni Trautmann, de Crevilândia, ouvindo pela Rádio Progresso. O Pix premiado para a final, telefone 1919, saiu duzentão para Ana Maria, do bairro do Salgado, na cidade de Caruaru, Pernambuco. É legal demais a vocês aí, ó, nossos ouvintes de Caruaru, a capital do forró. Legal, legal, legal. Parabéns, tudo de bom. Repetindo aqui, ó, saiu para a final, telefone 1919, para Ana Maria, lá do bairro do Salgado, Caruaru, Pernambuco. Valeu, faturou aí duzentão, e tem mais duzentão. Se você não faturou agora, quem sabe. Então mande seu zap, mande seu áudio para 819-9710-8896. Que legal ter você aqui com a gente. Obrigado pelo carinho da audiência. Encerrando aqui com clima e ritmo de forró, que a gente só vai vivenciar aí esse clima gostoso do mês de junho, mês junino, São João. É muita festa, é muita alegria em todo o Brasil, né? Em todo o Brasil. Vamos lá, um abraço para todos vocês aí no Rio Grande do Sul, todas as mais de 200 emissoras que nos acompanham. Ó, muita luz, muita paz. Semana que vem a gente tá de volta, tá legal? Tudo de bom para você que merece muito mais. Lembre-se, para que você possa estar de bem com a vida, você precisa estar de bem com Deus. Valeu, tchau, tchau, tudo de bom.
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3: 11:25.
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carro você, vem comigo nas ondas do rádio e também da internet. A partir de agora está no ar o meu, o seu, o nosso programa Onda Sertaneja. É o último final de semana do mês de junho do ano de 2026. Éder Machado na comunicação com você e por você. Boa música, sucesso e alegria e o clima gostoso, é claro. É o Onda Sertaneja, edição final de semana que está no ar a partir de agora, pra você e por você. Vamos começar bem o programa, então receba a mensagem de hoje.

vezes você errou na vida. Agora pense em quantas vezes acertou na vida. Em qual desses momentos você precisou se desafiar mais? Em qual deles você precisou aprender novas lições? Em qual deles você precisou se fortalecer? Os erros são o nosso maior motor. Eles nos tiram do conforto e nos forçam a ter novos aprendizados. Os erros levam aos futuros acertos.

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0: Morada.
1: Foi o som de Calango Aceso e Adriana Moral, Enraizado, rolou pra você aqui no Onda Sertaneja. Rápido intervalo, a gente volta já, Brasil.
2: Intervalo, Onda Sertaneja, volta já. 11:50.

Tudo certinho com você, beleza pura, na melhor vibe do rádio, programa Onda Sertaneja, ligando você com o sucesso de leste a oeste, de norte a sul, todo mundo curte o programa. Éder Machado na comunicação, manda aquele salve especial pra Silvianópolis, Minas Gerais, Tamandaré em Pernambuco, Santa Gertrudes, São Paulo, Tibau, Rio Grande do Norte, Juiz de Fora, Minas Gerais, São João da Barra, no Rio de Janeiro, Igaraçu, Pernambuco, Laguna, Carapã, no Mato Grosso do Sul, Olinda, Pernambuco, Antônio Dias, em Minas Gerais, Jussara, na Bahia, Vertente do Lério, Pernambuco, Morpará, na Bahia, Camozim de São Félix, em Pernambuco, Guiratinga, no Mato Grosso, Joaquim Gomes, em Alagoas, Sairé, Pernambuco, Santo Inácio, no Paraná, Jordânia e também Alvarenga, Minas Gerais. Deixa eu mandar um salve pro pessoal no Triângulo Mineiro, curtindo o programa. Camozim, no Ceará, Açu, Rio Grande do Norte, Costa Rica, no Mato Grosso do Sul, Luiz Eduardo Magalhães, na Bahia, Poranga, no Ceará, e também Paulo Afonso, na Bahia. Vamos que vamos, tamo que tamo, todo mundo acompanhando, ligado no programa Onda Sertaneja, de leste a oeste, de norte a sul, o Brasil inteiro destaca Momento da Tradição, aqui no seu programa Onda Sertaneja. No programa Onda Sertaneja, Momento da Tradição, apresenta o grupo Che Guri, que foi fundado oficialmente na cidade de São Leopoldo, no Rio Grande do Sul, no dia 11 de abril de 1990. Destaque no Onda Sertaneja, Momento da Tradição, Che Guri, Costela Gaúcha.

0: Balada.
1: Tá ligado com Carlinhos Bala no Onda Sertaneja. Ouvimos Escrevendo Minha História. Boa música, sucesso e os melhores ouvintes é aqui.

Leonardo, Céu, Sol, Sul, Terra e Cor. Banda Mini Saia, Sedução do Forró, Rainha Musical e Paulinho e Fábio. Nós ouvimos Deli Seva e João Luiz Correia lá na campanha. Assim vamos chegando ao final da edição de hoje do Onda Sertaneja. Muito obrigado pela sua companhia, pelo carinho e pela audiência de vocês que ficaram ligadaço. Daqui a pouquinho, mais um programa líder e campeão de audiência pintando pra você. Éder Machado tá dizendo o seguinte, mulherada, cheguem juntinhas no rádio e sintam-se beijadas. Rapaziada, sintam-se todos abraçados. Gente da gente, um beijo carinhoso, fiquem com Deus, cuide-se.

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2: Meio-dia e 16.
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4: Prezados fãs e amigos, prezados ouvintes, mais uma vez estou com vocês através dessa querida emissora, nossa parceira, e que tenho orgulho de sua expressiva e indispensável audiência. Muito obrigado por sua companhia. Meu fraterno abraço a todos que nos ouvem aqui no sul do país e quem nos acompanha por outros estados brasileiros. Também aos internautas, nossa carinhosa saudação. Hoje, final de mês, mais um programa especial, somente musical. Trata-se da Tertúlia Serrana. 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
4: Pois bem, senhoras e senhores, quem nós convidamos para subir e cantar conosco nesse palco imaginário da Tertúlia Serrana de hoje é um compositor e cantor muito inspirado, autêntico e irreverente em suas obras. Eis que alcançou grande sucesso, também com músicas engraçadas e jocosas, algumas delas rendendo-lhe até disco de ouro e até de platina. Alguns dos seus sucessos são O Guasca, Corpo Esgualepado, A Roqueira e Batendo Matraca. Ele toca com autenticidade sua gaita botoneira e, como reconhecimento de seu trabalho, vendeu milhares de discos. Já fez e faz muitos shows em diversos lugares do Brasil. E de pronto, agora já anuncio o nome dele, Chiru Missioneiro, o qual saúda a todos que nos brindam com essa audiência maravilhosa.
8: Alô, meus amigos, aqui é o cantor Chiru Missioneiro e o meu grupo Chão Colorado. Nessa oportunidade, gostaria de saudar todos os milhares de ouvintes do programa Serranos. E essa programação especial que sai por mais de 250 emissoras pelo Brasil afora. Isso é um orgulho muito grande para nós, gaúchos, em nós ter essa janela onde desfila os demais colegas e grandes artistas que por aqui passo. Gostaria muito de parabenizar o doutor Edson Dutra para nós, o nosso embaixador, o nosso exemplo de gaúcho, homem que leva o Rio Grande no peito e no balanço de sua cordiona, por todos esses anos. Então a gente se orgulha muito de ter o doutor Edson Dutra com saúde e com essa alegria, com essa mensagem que ele consegue transmitir para nós, abrindo caminho para nós que somos mais novos nessa carreira de cantar o Rio Grande do Sul. Então, meus parabéns e que Deus abençoe cada vez mais esse baita programa. Nós gostaria também de dizer que estamos junto no encontro com os serranos, hoje a tertúlia serrana, né? Então, fico muito agradecido desde já. Quem quiser nos contratar, a gente já aproveita também, contratar o Chiro Missioneiro e grupo Chão Colorado, é só entrar em contato com a nossa empresária, com o setor comercial, né? 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E também os nossos contatos pessoais aí, que é 55999848788, que fala com esse amigo humilde, amigo de vocês, Chiro Missioneiro, tá bueno? Então, vamos aí escutar algumas coisas nossas, juntamente com todo esse arsenal de música especial de primeira dos serranos. Um forte abraço e Deus abençoe a todos.
4: Obrigado, meu amigo Chiru. Vamos abrir a parte musical com a obra Chão Missioneiro na tua interpretação. E depois os serranos interpretam ao vivo Vaneirão da Noite Inteira e Meu Nome é Festa, áudio do DVD Jeito de Galpão. Vai lá, amigo Ganso.

0: rodamos com o Chiru Missioneiro, dele, a obra Chão Missioneiro. E depois com os Serranos, Vaneirando a Noite Inteira, de minha autoria e de meu irmão Everton Becker Dutra. E junto rodamos Meu Nome é Festa, composta por Dionísio Costa e Walter Jäger Jr. Um breve intervalo, quando viremos os anúncios dos apoiadores locais e também os anúncios dos nossos apoiadores diretos. Até já, meus ouvintes.
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3: 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Meio-dia e 33.
4: De volta à agradável companhia de todos vocês, queridos ouvintes, com o programa Encontro com os Serranos. 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
4: 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Regressando com o programa nessa tertúlia serrana, trazendo mais uma vez música com Chiru Missioneiro, agora é a vez de Cantiga de Campo Afora. E em seguida os serranos interpretam o chamamê Meu Cavalo, Meu Amigo e Onde Anda o Bugio. Vai lá, Ganso!

0: Ouvimos com Chiru Missioneiro, dele e do Pedro Bica, Cantiga de Campo Afora. E depois com os Serranos, do Osmar de Souza, do Daniel Hack, de minha autoria, Edson Dutra, Meu Cavalo, Meu Amigo. E ainda Onde Anda o Bugio, de minha autoria, Edson Dutra, e do João Pantaleão Leite. Faremos agora um pequeno intervalo e logo, logo estaremos com vocês para mais músicas aqui no Encontro com os Serranos, nessa tertúlia serrana de hoje. Até já, meus ouvintes.
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2: 12:49.
3: Regressando com o nosso encontro, a agradabilíssima companhia dos nossos fãs e amigos, por essa que é a sua rádio favorita, sua rádio do coração. 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
3: De volta com o programa, certamente na agradável companhia dessa gente boa que sempre está conosco aqui, por essa querida emissora, trazendo de imediato mais música na interpretação do colega e amigo Chiru Missioneiro. Ele canta Entreveiro das Bailantas, e em seguida os serranos interpretam Eu Sou do Sul e Eu Te Amamê Solo, das Missões da Fronteira, música regravada por nós em nosso segundo DVD instrumental, Os Serranos nos Galpões das Estâncias. Vai lá, Ganso!

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0: Ouvimos com Chiru Missioneiro a música Entrevero das Bailantas, composta por ele, e depois com os Serranos, do Elton Saldanha, o clássico Eu Sou do Sul, e do Estevão Guedes, Eurídice Júnior e William Rengen, também de minha autoria, Edson Dutra, o Chamamê das Missões à Fronteira. Tal regravação teve a brilhante participação ao violão do grande violonista Caraí Guedes. Uma pequena pausa quando teremos as mensagens dos apoiadores e logo estaremos com vocês novamente. Até já.
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2: 1 e 5.
3: De volta com o nosso encontro sob o prestígio da companhia de todos os nossos queridos ouvintes. 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
3: 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De retorno com o programa Encontro com os Serranos, hoje com a Tertúlia Serrana, já anunciando mais música para vocês. O que vier para mim é lucro. E ainda Xote Beiçudo, na interpretação do colega Chiru Missioneiro. E depois os serranos interpretam Recital de Xotes, num arranjo que fizemos com 3 xotes de minha autoria, Edson Dutra. A saber, Gavião, o Ventana e o Sem Vergonha. Chamo a atenção dos ouvintes, quando forem rodadas essas músicas, notem que a interpretação foi feita somente com as 3 gaitas. Meus queridos colegas, ex-colegas, na verdade, Daniel Afonso Hack, William Hengen e eu ao vivo. Vai lá, Ganso!

0: ajudamos com o Chiru Missioneiro as obras. O que vier para mim é lucro. Composição do trovador Marco Aurélio. E ainda Shot Beiçudo. Composição de Lourenço Gotárgomo. E pelo próprio Chiru. Com os gaiteiros serranos, já citados anteriormente, executamos 3 shots instrumentais: Gavião, o Ventana e o Sem Vergonha, todos de minha autoria, Edson Dutra. A exceção do shot Sem Vergonha, no qual tenho a parceria com Valmir Antônio Pinheiro. Breve intervalo e logo a continuação da Tertúlia Serrana para vocês. Até já, queridos amigos.
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2: 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Uma e 23.
0: O programa Encontro com os Serranos volta à audiência de todos que nos prestigiam com essa amável sintonia. 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
0: Voltamos com vocês para mais música nesta edição. Teremos como nosso convidado especial, Chiro Missioneiro, cantando Deixa Que Vá, e ainda com ele a música Jeitão de Campo. E depois os serranos interpretam a rancheira Redomona. Vai lá, Ganso.

0: rodamos com o Chiru Missioneiro,
1: Deixa Que Vá,
0: composta por ele e ainda com o próprio Chiru, Jeitão de Campo, composição dele e do Barbudo Farrista. Rodamos também com os Serranos, A Rancheira Redomona, um solo composto por Frutuoso Araújo e por mim, Edson Dutra. Breve pausa e logo regressaremos com mais música a quem nos dá o privilégio da audiência. Até já, meus ouvintes.
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3: 1:38.
4: Voltando à agradável companhia dos nossos fãs e amigos com o programa Encontro com os Serranos. 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
4: Volto com o programa Agradável Companhia de todos vocês que nos estão prestigiando aqui na Tertúlia Serrana. Rodando agora com o Chiro Missioneiro, nosso convidado de hoje, a música Foi Deus, composta por Nabuco Portes. Em sequência, os serranos cantam Resto de Baile, composição de Telmo de Lima Freitas. E, concluindo o bloco, os serranos interpretam Vaneira Véia Baguala, composta por Tunão Pereira, Jefferson Brás Madruga e Beto Caetano. Vai lá, Ganso!

0: Ouvimos com Chiru Missioneiro a música Foi Deus. Depois os serranos interpretaram Resto de Baile. E ainda a vaneira Véia Baguala. Chegamos ao final dessa edição, meus prezadíssimos ouvintes. E antes de encerrarmos essa tertúlia de hoje, sublinho meu agradecimento pela companhia tão importante de vocês, sempre aí escutando sua rádio preferida e nos prestigiando. 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
0: 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E até a semana que vem, com mais um programaço dos Serranos, nesse mesmo dia de semana, nesse mesmo horário e por essa grande emissora. Até lá, gauchada do Rio Grande, do Brasil e do mundo. Baita abraço!
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2: 1:54.
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5: Maravilha! Que a paz de Jesus esteja convosco, a graça e a paz esteja com todos, amém! Sejam bem-vindos, pessoal! O nosso Top Gospel Brasil, final de semana, tá no ar a partir de agora. Então, pra você que tá conectadão aí, curtindo o nosso som, seja bem-vindos e vamos lá, né? Pra começar bem o nosso top de hoje, trazendo aí muito louvorzão. E eu já quero começar assim, ó!

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0: turma acompanhando aí o nosso programa. Obrigado, hein? Pela audiência, daqui a pouquinho estamos de volta. Romanos capítulo 1, versículo 16. Abre aí, meu irmãozinho. Dá um volta.
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2: 2:12.
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4: Muito bem, estamos de volta e nós continuamos com o nosso Top Gospel Brasil. Com tudo! Romanos 1:16 diz assim: não me envergonho do evangelho, porque é o poder de Deus para a salvação de todo aquele que crê. Primeiro do judeu, depois do grego. Amém, glória a Deus. Romanos capítulo 1, versículo 16 pra você. Volte já, pessoal. Aliás, né, a gente vai ouvir louvor. Volto já, tá, velho? Volto já pra falar um pouco mais sobre essa palavra. Daqui a pouquinho, fica aí. Vamos curtir.

0: sim, tá chegando o nosso intervalo, mas daqui a pouquinho tô de volta. Já já, com mais aqui no Top Gospel Brasil.
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2: 12:29.

0: mano. Daqui a pouquinho eu tô de volta, tá, pessoal? Fica aí que eu volto em instantes.
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1: 2h44. Já estamos de volta com o Top Gospel Brasil.
2: Maravilha! Ah, tamo de volta por cá e nós continuamos. Lembra da palavra? Romanos capítulo 1, versículo 16. Não me envergonho do evangelho, porque é o poder de Deus para a salvação de todo aquele que crê, né? Para quem crê, né? Primeiro do judeu, depois do grego. Paulo aqui se referindo a algo importante na vida de um evangelho, de um evangélico, né? De um crente, pessoa que crê na palavra. Significado do evangelho, ou significado desse versículo, sem vergonha, tá? Paulo enfrentava perseguições, mas afirmava seu orgulho público pela mensagem de Cristo. Poder de Deus, a palavra de original para poder é dynamis, que no original a dynamite ou dinamite, né? Indicando aí uma força ativa e transformadora também, né? Salvação do universo, texto de bem claro, deixa bem claro que o plano de Deus é resgatar qualquer ser humano sem distinção. E a origem da história, ou a ordem da história, daqui a pouquinho, tá? Porque a gente vai louvar a

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2: 3 e 2.
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3: A pista brilha intensamente. Os alto-falantes estão prontos. E a festa vai iniciar. Aqui não falta energia, pois é hora do programa que faz o coração sertanejo bater com tudo. Chegaram os grandes sucessos do sertanejo, apresentando-se sequencialmente na pista mais adorada do Brasil. Da balada romântica ao som festivo, cada canção ressoa com sentimentos e lembranças. Aqui na pista a gente vive tudo. Cantamos, dançamos, sofremos e nos alegramos juntos. O sertanejo representa isso. Paixão, amizade, encontros e celebrações. É a trilha que embala nossa vida. Comigo, Paulinho Maciel, venha viver esta experiência musical única. Já estamos ao vivo no Pistaneja, desfilando as top músicas sertanejas na pista favorita do Brasil. É iniciar. Apenas se for com o top das paradas para levantar o astral da pista.

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0: apenas uma amostra do que vem por aí, pessoal. O início da nossa festa sertaneja. Continue conosco, logo temos muito mais sucessos desfilando no Pistaneja, a número um do Brasil.
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0: 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E rapidinho a gente volta com mais músicas.
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2: 3:18.
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4: O intervalo finalizado e a diversão segue a todo vapor. A pista ainda está pronta para você. A melodia segue sem interrupções e o sertanejo volta com tudo. Conseguiu pegar o fôlego? Porque agora é hora de dançar, cantar e vibrar ao ritmo da pistaneja, que retorna com tudo. Não há pausa para as canções por aqui. A cada grupo, o entusiasmo na pista cresce ainda mais. Estão tocando os maiores sucessos sertanejos. No Pistaneja, a pista de dança mais adorada do Brasil, você encontra moda para os amantes, hits para dançarinos e refrões que todos podem cantar em uníssono. Vire o dial pra cima. Junte a galera e continue comigo na nossa viagem sonora. Cada música nos entrega uma experiência emocional diferente. Aqui é o Paulinho Marcial, de novo na área, trazendo músicas que fazem o nosso chão balançar. Segue o baile na festa sertaneja. Está no ar o Pistaneja.

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0: Começamos com tudo e o primeiro bloco está no ar e a energia está a mil. Atenção para a emoção, pois cada giro faz a temperatura da pista subir. Paulinho Maciel aqui, seguimos juntos na jornada da pistaneja. É hora do sertanejo na pista, pessoal.
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2: 3:35.
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4: O tempo voou no intervalo e agora a pista está pronta outra vez. O ritmo sertanejo permanece e a festa não para e a animação só cresce. Uma a uma, as melodias sertanejas desfilam, carregadas de emoções. Música para dançar e histórias conhecidas por todos. Porque a multidão entoando as músicas, os corações acelerados. Vem entender porque a pistaneja é um lugar onde ninguém fica parado. Aqui é o Paulinho Marcial, seguimos juntos nessa grande celebração sertaneja. Vem aí mais uma parte do Pistaneja, porque a nossa música nunca dá uma pausa. Acelera mais, aguenta firme.

0: foi definido na pista. A música disparou e a festa está só no aquecimento. No entanto, agora é um instante para uma pausa rápida, somente para acertar a energia. Tô Paulinho Maciel, não saiam daí, logo mais tem muito mais sucessos para você no Pistaneja, a pista predileta do Brasil.
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3: 3:51.
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4: O descanso terminou. Voltamos com tudo no ritmo sertanejo que amamos. Os estilos continuam na passarela. O público segue entoando as canções. E cada tema musical evoca um sentimento diferente. Aqui é o Paulinho Maciel. Continuamos juntos nessa eterna celebração. Está começando mais um segmento no Pistaneja, a pista que o Brasil adora.

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0: na pista já começou, com sucessos sertanejos em destaque e um bloco que deixou todos emocionados. Entretanto, é tempo de uma rápida respirada. Prepare-se para mais músicas que vão fazer você cantar e dançar sem parar. Eu sou o Paulinho Maciel, já estou de volta com muito mais emoções para você do Pistaneja, o circuito favorito do Brasil.
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0: 4 e 9.
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2: A pista estava fervendo, a música não parava e a emoção já se espalhou. É o tempo da parada rápida agora, apenas para revigorar o ânimo. Continue aqui. A festa na Pistaneja vai esquentar ainda mais com os próximos hits.

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0: motorista incendiou, a batida seguiu e o coração de todos já foi capturado. Chegou o momento daquela pausa rápida, apenas para recarregar as energias. Não mude de lugar. Em breve a festa continua na Pista Veja, um dos maiores sucessos.
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2: 4h25.
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1: Intervalo concluído. E agora vamos encerrar com chave de ouro nossa festa sertaneja. Os grandes sucessos não param de chegar. E você sabe que espetacular nos espera no final. E você sabe que o espetacular nos espera no final. O intervalo terminou. Agora entramos na reta final de nossa festa sertaneja. Continue conosco, entoando, celebrando e sendo parte da pista mais querida do Brasil. Está se aproximando o momento de desfrutar dos sucessos que encerram o nosso programa em grande estilo. Eu sou Paulinho Maciel e te convido para não sair daí, pois vamos começar o último bloco do Pistaneja, a festa sertaneja que segue sem fim.

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1: Hugo Guilherme
2: e quem, Lulinha?
1: É, meu filho.
2: Obrigado,
1: aqui no Goiás.
2: Obrigado.

0: Incrível como a pista esteve hoje. Cada música carregava uma carga emocional intensa. Todos os refrões eram compartilhados pela voz da multidão. E o clima sertanejo dominava o ambiente. Um sincero obrigado para quem esteve do outro lado cantando, dançando e fazendo a festa pulsar. Sem sua presença, não teríamos essa energia. Você é parte fundamental desta celebração. Porém, cada celebração chega ao seu término. Mas aqui nos despedimos já com os olhos na próxima festa. Porque a música sertaneja nunca cessa. E a emoção segue vibrante. A pista sempre fica à espera de novos sucessos.
1: Eu, Paulinho Maciel, tive o prazer de estar à frente de mais um programa na pista da sua sintonia. Nos vemos na próxima edição do Pistaneja. Que a música sempre acompanhe você.
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3: 4:42.
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0: Brás, pra você aqui do Sul curtir as melhores das bandas do nosso Sul. Nosso Sul do Brasil é o nosso país, né? Tudo bem por aí? A semana foi boa, espero que tenha sido ótima pra todo mundo. A partir de agora, as melhores pra você. E eu chego com banda Passarela, quem é de boteco?
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0: São Francisco Super Bonder, tivemos Doce Pecado cantando Você Chegou e a banda 10, Além do Tempo. Só bandas volta já.
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2: 4:57.

0: banda modelo, Se Eu Não Tivesse Bloqueado. Antes, Rogério Magrão e banda cantaram Despedida de Casado. E a banda Champion, Você Me Tira do Ar, com Helena Pelens. É isso daí, tá tudo bem? Churrascão bom esse aí, você nem convida nós, né? Tá certo, só bandas volta já.
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3: 5 e 12.

0: 7h10, vem ficar com Rainha Musical, Energia Nova, Sonho por Sonho e Nave Som, Ô Sofrência. Este é o nosso programa. Voltamos já.
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2: 5:26.

0: Bom final de semana para você que tá trabalhando aí, né? Só acumulando horas extras. É bom demais, graças a Deus. O Só Bandas traz agora Portal do Sul cantando Valeu a Noitada.
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0: Cosmo Express, Medo de Bebum e os Atuais com o Cruzeiro da Paixão fecharam mais um bloco aqui do nosso programa. Mas fica com a gente que tem muito mais, mas muito, muito, muito mais. Só Bandas volta já.
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0: Porto Seguro e Flávio Dalcin e Banda Ouro, as curvas do sorriso seu. Tá curtindo o nosso programa? Então não se esqueça de recomendar aí pros seus amigos. Voltamos já!
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2: 5:54.

0: Roberta, Banda Mercosul, mandou pra gente aí, ó, Cumplicidade. E André Renner e Banda Menina da Aldeia. Eita, nós, as coisas mudam, não é mesmo? É, meu amigo. Só bandas volta já. 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

0: Super final de semana pra você que tá de boa, tranquilão, curtindo a nossa programação com esse som bem alto, né? Tem PF no bailão, paga uma!
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0: indústria musical como num filme, Grupo Carisma 10 Latinhas e a Banda Ativa, a gente se adora. Só bandas, tá indo pro último intervalo. Na sequência, o nosso último bloco de hoje, não saia daí.
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3: Seis e 22.

0: Tá Tudo Bem Que Nada, sétimo sentido, Pra Mim Você Morreu. E o nosso programa, antes tivemos também o Pérola Negra, né, o gerente. Gente, nosso programa terminou, que é isso? Brigadão pela audiência, valeu demais, um forte abraço e até mais!
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5: 6:35.
6: 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Começa agora o Parada Sertaneja com o locutor de rodeio Edgar

produto mais rústico, mais sertanejo do Brasil, para mais de 200 emissoras. Um abraço a você de norte a sul, leste a oeste. Vambora, é clima do rodeio brasileiro. Vambora começar, somente as melhores do sertanejo.

0: boa.
1: Obrigada, gente.
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1: Essa história acontece, viu, parceiro?
3: Eu já vi acontecer muitas vezes, hein?

0: Fala, negrão.
1: Fala, negrão.
2: Que bom demais da conta. Um abraço pra todas as comitivas. A você que acompanha o Parada Sertaneja no clima do rodeio brasileiro. Pra mais de 200 emissoras por todo o Brasil. Vambora, vamos seguindo no Parada Sertaneja.

0: pouco o negão volta, você me espera.
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0: Wesley, obrigado.
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0: e senhores, final do Parada Sertaneja de hoje. Obrigado pelo carinho da audiência. Vambora, vão picar mula. Tchau, obrigado.
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1: Sete horas e 7:30.
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1: Tamo junto, vamos nessa. O Soda Pop começou aqui na sua rádio preferida. Bom fim de semana pra você. Muito prazer. Edu Maidana por aqui na voz. Vamos juntos na programação nos próximos 60 minutos, desfilando as músicas que estão bombando nas paradas de sucesso mundiais. Claro, os grandes artistas dos Estados Unidos, da Europa, da Ásia, do Brasil também, claro, aqui no Soda Pop. Então capricha no volume, chama a sua galera, vem junto que o fim de semana tá top e começa por aqui agora. Começar com Alex Warren, Ordinary.

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1992 para matar a saudade. Duran Duran, Ordinary World, pra gente ouvir aqui no nosso Soda Pop. Passou por aqui também nessa sequência o Joe, End of Begin, ou o Eterno Steven lá de Stranger Things, lembra? Pois bem, passou por aqui também o som do Hungria com Cara Metade e a primeira Alex Warren com Ordinary. Obrigado pela sua companhia, tamo junto. É um prazer ter você por aqui ligado conosco, curtindo o fim de semana da Rádio Mais Ouvida. E o Soda Pop continua com mais música top. Pode caprichar no volume aí, vamos nessa. Lady Gaga, Bruno Mars, Die With Smile.

0: Daisy, Justin Bieber, para você ouvir aqui no nosso Soda Pop, porque música é o nosso oxigênio, ainda Ted Swims, com Lose Control. A gente ouviu também Die With Smile, da Lady Gaga e do Bruno Mars. Já já depois do break tem muito mais música boa, tem informação e tem a sua parceria aqui no Soda Pop. Fica por aí.
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2: 7h57.
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0: O Soda Pop tá de volta. Obrigado pela companhia. Ótimo final de semana pra você que tá curtindo, tá de boa, tá aproveitando o fim de semana, ou você que tá trabalhando também. Tudo de melhor. Afinal, alguém tem que carregar o piano. Tem jeito não, né? A gente segue por aqui se fazendo companhia e tocando só música boa. Pra começar mais uma sequência, tem a Taylor Swift, The Fate of Ophelia.

Hey, all the cast, pra você ouvir aqui no nosso Soda Pop, porque música é o nosso oxigênio. Essa é lá de 2003, fez o maior sucesso e eu lembro até hoje, né? Eu cresci ouvindo essa música e tem aquela nostalgia, aquele cheirinho de nostalgia que só o Soda Pop traz pra você aqui na programação. Também passou por aqui a Sabrina Carpenter com Man Child. Ouvimos ainda o Jota Quest com Tim Maia, Acende o Farol. Começamos com Taylor Swift com The Fate of Ophelia. Obrigado pela companhia, um excelente final de semana pra você, é um prazer ter você ligado com a gente, você que tá no trânsito, tá no trabalho, tá na academia, tá estudando ou tá de boa aproveitando o fim de semana, tudo de melhor, a gente faz a boa e toca mais música top aqui, ó. Ed Sheeran pra começar tudo de novo, Aziz An.

0: sim, pra você ouvir aqui no nosso Soda Pop, porque música é o nosso oxigênio. Muito obrigado pela sua companhia e audiência, é um prazer ter você por aí, ligadão com a gente, curtindo a programação pela rádio mais ouvida. Passou por aqui ainda a Isa Causissal, a primeira Ed Sheeran com Ozzy Zan. Por hoje era isso, o Soda Pop fica por aqui pra voltar no próximo final de semana. A você, ótima semana, tudo de melhor, sucesso sempre, grande abraço, e no próximo fim de semana a gente se encontra por aqui em mais uma edição do Soda Pop. Valeu, tchau!
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4: 8:24.
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7: Receba o nosso caloroso bem-vindo ao Coração Sertanejo, dedicado a todos que abraçam com fervor a essência da música sertaneja. A cada frase escrita, o texto ganha alma, invocando lembranças e sentimentos que chegam como uma grata companhia no final do dia. Aqui, onde os sentimentos se encontram com as melodias, cada canção penetra profundamente na alma e nos entendedores da simplicidade. Aumente o volume, o verdadeiro sertanejo de raiz vai começar agora. Prepare-se para uma viagem repleta de emoções pela estrada que já está aberta.

deixando para trás esse estilo que definiu nossa sintonia. O sertanejo é assim, une, toca o coração e está lá a qualquer hora. E para manter essa atmosfera, seguimos com mais músicas e qualidade.

0: aquela tendência que afeta a nossa essência. E é hora de uma pausa curta. Faça uma pausa, prepare-se emocionalmente. Logo mais tem continuação da nossa boa prosa e verdade sertaneja. Continue aqui no Coração Sertanejo. Já retornaremos.
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2: 8:39.
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4: Coração Sertanejo, estamos novamente reunidos para sentir o pulsar da música sertaneja e com esse compasso que seguimos adiante, levando nossos corações com as memórias que nos definem. A harmonia permanece forte, unindo-nos ao essencial, o coração que vibra ao som da música. Prepare-se, porque já vem nova música para celebrar sua vida nesse instante.
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5: É pra vocês. Aí. Parabéns, parabéns a todos aí, muito obrigado.
6: Talismã.
5: Talismã. Talismã. Obrigado.

0: Obrigado a todos.
1: Tchau, tchau, amor.
0: Fique com
1: tchau,
0: Deus.
1: Tchau. Adeus.
0: Fique com Deus.
1: Adeus, valeu, fique com Deus.

encerrar essa faixa musical, o coração sertanejo continua inabalável, enviando emoção diretamente a você. Cada acorde que ecoa é um avanço na trilha que seguimos juntos. E a jornada continua, agora trazendo ainda mais estilos.

0: Aqui no Coração Sertanejo, o clima está incrível. Mas vamos pausar rapidinho, não saia daí. Ainda temos muito mais emoções para entregar até você. Segure aí, que logo logo tem mais sertanejo para você no Coração Sertanejo.
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3: 8h55.
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5: Coração sertanejo de volta. Estamos sempre levando a essência do sertão para perto de você. Nesse ritmo seguimos adiante, pois o caminho da música não tem fim. Aumente o som, pois temos mais estilo e emoção para embalar o seu coração agora mesmo.

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da beleza dessa moda, o que nos resta é a convicção de que o sertanejo sempre será vigente. É ele que embala nossos dias, unindo histórias e emoções. E para manter o coração em movimento, seguimos com mais uma.